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1: Salo, mi reina. Silvestre, mi hermano. Silvestre, otro.
2: Vamos a ver.